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0: São 2 horas e 45 minutos.
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1: 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São 3 horas da manhã.

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0: São 8 horas e 42 minutos.
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0: horas.
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0: meia-noite.
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2: Em Castelo de Noiva, a Junta de Freguesia, apoiada pela Câmara de Viana, procedeu à marcação e sinalização horizontal na Rua de Santiago, à Avenida da Igreja. É uma intervenção que tem como principal objetivo reforçar a segurança rodoviária, melhorar a organização do trânsito e proporcionar melhores condições de circulação para todos os utilizadores desta via. Uma intervenção da Câmara Municipal de Viana do Castelo e Vila Nova da Anha resolveu os problemas na Rua do Alto Avalada, que apresentava problemas nas condutas de abastecimento de águas residuais e pluviais. Foi alvo de intervenções para a remodelação da rede de abastecimento de água, remodelação da rede de abastecimento de águas residuais e também na rede de águas pluviais. Neste momento, os trabalhos de repavimentação estão a decorrer no local. Em Freixeiro de Soltelo, a Junta de Freguesia já deu a conhecer que vão ter início as obras para alargamento da Rua das Grovas, na zona da Pereira, com o objetivo de melhorar as condições de circulação e segurança para todos. Durante a execução dos trabalhos, o trânsito vai ser condicionado entre a Torre de Relógio e a Rua da Retorta. Assim, a Junta de Freguesia de Soltelo apela à compreensão e à colaboração de todos os moradores e utilizadores desta via pelos eventuais constrangimentos que vão ser causados precisamente com esta obra, que no final todos irão beneficiar com uma via renovada. O prazo para a limpeza de terrenos e gestão de combustível foi prolongado até 30 deste mês em todo o território nacional. A decisão foi anunciada pelo Ministro da Agricultura, que surge na sequência das condições meteorológicas registadas nos últimos meses, marcadas pela chuva persistente e tempestades que dificultaram os trabalhos no terreno. O objetivo é garantir que os proprietários e agricultores e autarquias possam levar por diante e concluir as intervenções de prevenção e proteção contra incêndios. Em Caminha, a Junta de Freguesia de Caminha, Matriz e Vilarejo, e no âmbito da manutenção regular do cemitério de Caminha, está a realizar trabalhos de pintura e recuperação do piso entre campas. Esta intervenção visa assegurar melhores condições de conservação, segurança e dignidade deste espaço de homenagem e memória. Na freguesia de Ariosa, é o São João da Ponte Nova que uma vez mais vai realizar dias 14, 19 e 20 deste mês. O dia 14, ou seja, domingo, fica marcado precisamente com o desfile do Carro do Pinheiro, que acontece até ao local onde se realiza, portanto, o São João da Ponte Nova, que é precisamente junto à Ponte Nova, à face da Estrada Nacional número 13. Dia 26, sexta-feira, pelas 5 da tarde, na sede da Junta de Freguesia de FIF, vai acontecer a Assembleia Geral dos Aderentes da ZIF da Serra de Santa Luzia, onde o Presidente João Pinho convoca, assim, para esta 21ª Assembleia Geral. Os pontos de ordem de trabalho, leitura e votação data da 20ª Assembleia Geral, apresentação de apreciação e votação do relatório de progresso de trabalhos efetuados e a apresentação e apreciação votação do plano de atividades e orçamento para 2027 são alguns dos pontos que vão estar em cima da mesa nesta 21ª Assembleia Geral dos Aderentes da ZIF da Serra de Santa Luzia, a realizar aqui em AFIF, dia 26 às 5 da tarde, na sede da Junta de Freguesia. Está à porta a 22ª edição do Viana à Noite, que é uma organização da Junta de Freguesia de Santa Marta de Portuzelo, que se associa assim à divulgação de mais uma edição do Viana à Noite com a Associação Cultural Desportiva de Santa Marta. Está marcado para o dia 17. Centenas de participantes são convidados a juntar-se a este emblemático passeio cicloturístico que se alia à prática desportiva e ao convívio e à descoberta do concelho numa noite de verão, sempre muito especial. A concentração tem lugar na Avenida de Comendador Parente Ribeiro, em Santa Marta de Portuzelo, pelas 8 da tarde, e a partida está marcada uma hora depois. O regresso de todos os participantes poderão desfrutar da tradicional feijoada, um momento de partilha, e já que a imagem é de marca deste evento. Esta sexta-feira, às 10 da noite, há marchas de Santo António em Ribadâncora. Trata-se de uma organização da Associação ARA. Vai contar com a participação da Escola de Patinagem Artística da Ara. Tudo acontece junto à sede da Associação. Está a chegar a 22ª edição da prova cicloturística Viana à Noite, Caixa de Crédito Agrícola. Tem lugar no dia 17 de julho, sendo esta uma organização da Associação Cultural Desportiva de Santa Marta de Portuzelo e apoiada pela autarquia local. Assim, no dia 17 de julho, centenas de participantes são convidados a juntar-se a este emblemático passeio cicloturístico que alia à prática desportiva, ao convívio e à descoberta do concelho numa noite de verão sempre muito especial. As inscrições estão abertas. A concentração faz-se na Avenida Comendador Parente Ribeiro, em Santa Marta de Portuzelo, às 8 da tarde, e a partida está marcada uma hora depois, com destino a Viana do Castelo e regresso ao local de partida. A nova unidade de saúde de Alvarães entra em fase final de construção. está praticamente concluída, tendo sido visitada pelo Presidente da Câmara de Viana do Castelo, Vereador da Saúde e o Presidente do Conselho de Administração da Unidade Local de Saúde do Alto Minho. Segundo a autarquia, faltam apenas alguns trabalhos de acabamento e apetrechamento do edifício antes da sua entrega à Unidade Local de Saúde do Alto Minho, que ficará responsável pela gestão deste equipamento. Uma obra que foi um investimento de 2,8 milhões de euros, financiada em 1,6 milhões pelo Plano de Recuperação e Resiliência e 1,2 milhões pela Câmara Municipal de Viana do Castelo. A Câmara de Caminha tem em fase de conclusão a intervenção na Rua da Quelha, em Seixas. A empreitada incluiu a instalação de infraestruturas de drenagem de águas pluviais, tudo da responsabilidade da Câmara de Caminha, assim como da substituição da rede de abastecimento de água a cargo da ADAM. Estas intervenções revelam-se especiais para resolver os problemas antigos, para reparar a zona para o futuro, garantindo melhores condições urbanas e uma maior qualidade das infraestruturas. A Associação Florestal de Lima vai promover no dia 30 o seminário A Nova Era da Floresta, Inovação, Sustentabilidade e Governança. É uma ação que está integrada no projeto Florestas Sustentáveis e Montes Demonstrativos de Portugal. O evento acontece às 14h no auditório do Centro de Interpretação Ambiental das Lagoas de Bertiano de São Pedro de Arcos, em Ponte Lima, reunindo representantes de federações e organizações, produtores florestais, entidades ligadas à gestão e inovação do setor de empresas da fileira florestal e das indústrias de transformação. Os caminhões vão desfilar pela Estrada Nacional 213 entre Ponte Lima e Viana do Castelo e acontece já no dia 13. A Estrada Nacional 203 entre Ponte Lima e Viana do Castelo vai ser assim palco de mais uma edição do tradicional desfile de caminhões promovido pelo Núcleo Camionistas do Minho. A iniciativa vai reunir profissionais entusiastas do setor dos transportes rodoviários num dia de convívio, celebração e homenagem à classe. O programa tem início às 11 da manhã, concentração dos participantes faz-se na Expo Lima, segue-se um almoço de convívio, proporcionando um momento de encontro entre os camionistas oriundos de várias regiões do país. Depois, às 16h30 da tarde, realiza-se a tradicional benção de caminhões, numa cerimónia que simboliza a proteção e a valorização daqueles que diariamente percorrem as estradas nacionais. E às 18h, então, arranca o desfile que vai percorrer a Estrada 203 em direção à Quinta de Santoinho, um dos locais emblemáticos da região, para a realização de um evento de convívio ligado às tradições minhotas. 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Vamos agora ficar a conhecer as previsões do tempo para hoje. Então conte com céu geralmente pouco nublado, temporariamente com períodos de mais nubosidade a partir do final da tarde, vento fraco moderado até 30 km de noroeste. No mar e na costa ocidental, as ondas são noroeste com 1,5 a 2 metros de altura e a temperatura da água do mar anda agora entre os 16 e os 17 graus. Hoje vamos ter o sol nascer às 6 da manhã e põe-se às 9 da noite, ou melhor, às 9 da tarde, mais 11 minutos. No tocante, a lua vai nascer às 6 da manhã e depois vai-se pôr às 10 e um quarto da tarde. Quanto à tabela das marés, vamos ter às 10 da manhã a baixa mar com 53 centímetros, depois às 4 da tarde temos a maré alta com 3,60 metros de altura e ainda vamos voltar a ter a maré baixa às 10 da noite com 40 centímetros de altura. Portanto, são estas as indicações em relação à tabela das marés para hoje. Quanto às temperaturas, máxima 21, mínima de 11, no entanto amanhã sobe 1 grau, tanto a mínima como a máxima, e lá para a quinta-feira poderemos ter mesmo 28 graus de máximo. O fim de semana que vem, se as previsões assim se vierem a confirmar, vamos ter temperaturas superiores aos 30 graus. São estas as previsões do tempo. Seguimos agora para a agenda desportiva desta segunda-feira, uma agenda reduzida, uma vez que o desporto cada vez está menos evidenciado, porque já entramos em muitas modalidades em termos de férias. Derrota pesada do Afifense no padrão da Légua, 45-24, foi uma derrota pesada para a Associação Desportiva Afifense, quando faltam duas jornadas para finalizar esta fase. O Afifense, portanto, foi ao padrão da Légua e 45 para o Padroense, 24 para o Afifense, Santana 25, Vermoim também 25, Gondomar 33, Académico 24, Águas Santas 37, Marienses 27. De facto, agora vemos que esta formação de Marienses que terminou e começou bem, terminou a primeira fase bem e começou bem este campeonato, começa, enfim, a sofrer derrotas. No entanto, o Marienses já garantiu a presença na próxima época neste campeonato, ao contrário do que acontece com o Afifense. O Afifense, na próxima quarta-feira, às 7 da tarde vai jogar com o Académico no Porto, portanto são dois jogos consecutivos fora, e depois termina no dia 13 às 9 da noite com o Marienses. Portanto é o finalizar deste campeonato, onde a Associação Desportiva Afivense é a última classificada, portanto o Afivense que, enfim, não se adaptou a este tipo de campeonato, um campeonato de facto muito forte, com equipas de, enfim, de valor bastante significativo. O Vivense é o último, tem 23 pontos, o Padroense é penúltimo, o Padroense e o Marienses têm 36 pontos cada. Mas atenção, aliás, eu antes disse que o Marienses tinha garantido já a presença na a continuidade neste campeonato, mas não é assim, porque nesta altura, Académico, Marienses e Padroenses estão, enfim, ali na corda bamba, porque o Académico tem um pouco mais de vantagem, tem 38 pontos, o Marienses e o Padroenses têm 36. Portanto, assim sendo, vão ser estas duas jornadas, esta jornada dupla que vai acontecer na quarta e no domingo, e no sábado, vai ser de real importância, tanto para o Marienses como para o Padroense, e mesmo para o Académico, embora leve dois pontos de vantagem, portanto, ainda não está livre de cair num lugar da despromoção. A Associação Desportiva Afivense, já sabe, na próxima época vai estar nos campeonatos da terceira divisão, vai, portanto, já desceu de divisão. E a Associação Desportiva Afivense, que nesta no dia de ontem teve a sua Assembleia Geral, a nova direção para gerir os destinos da Associação, uma vez que José Luís Cruz, o presidente da Associação Desportiva Afivense, havia feito saber que não se recandidataria a novo mandato, portanto seria, chegando ao fim deste mandato, nesta Assembleia que aconteceu no dia de ontem, que não iria continuar, portanto, no staff da Diretivo da Associação Desportiva Afivense. Portanto, há uma direção remodelada e que agora certamente irá também dar continuidade a todo este trabalho que tem sido efetuado ao longo dos anos. Em Viana do Castelo realizou-se a 5ª edição do Vertical de Santa Luzia. Primeiro classificado Afonso Simões, do Runners Demo. A segunda posição para Bruno Fontão, do Naste. Terceira foi Lourenço Garrido, do Saca Trilhos da Nadia. Na quarta posição, Paulo Pereira, do Dragão Clube. E na quinta posição, Frutuoso Sousa, do Estrelhos de Viana. Depois ainda houve também uma sétima posição da geral para António Ribeiro, também do Trilhos de Viana. E uma décima primeira para Pedro Alves, também do Trilhos de Viana. Portanto, são estes os primeiros classificados nesta prova que, enfim, começa a ganhar uma série de adeptos em termos deste tipo de modalidade. No setor feminino, a grande vencedora foi Margarida Araújo, do Sport Arc. Segunda posição para Goretti Correia. Terceira posição para Ana do Nasti. Quarta posição, Natália, também individual. Quinta posição, Marta Gomes, do Spartak. Portanto, são estes os primeiros classificados em relação a esta prova da 5ª edição do Vertical de Santa Luzia, que aconteceu ontem em Viana do Castelo. Assim, demos conta de algumas das atividades que estiveram em destaque durante este fim de semana.